0: Okay, everybody set, todo el mundo listo? Camera set?
1: Yeah.
0: Camera set and roll camera. Action!
2: Vamos. Vale, quedó.
0: Dale, hágale.
2: Dale, vamos a traer.
0: Sigan.